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0: Olá, Evidine! Sou Easy. Estás na Cidade da FM, onde este é o Acorda. Eu sou Artur Simões, comigo Pedro Góias e Joana Miranda. Eu gostava muito, aliás, gostávamos todos de saber onde é que anda o gangue das Seta.
1: 7h23, para ser mais preciso.
2: Sim.
1: É que se tu queres falar de horas, convém que olhes para o relógio.
0: Que eu não acredito. Temos nerds da rádio aqui, aqui também.
1: Sim, fórum da rádio, vocês estão a ouvir.
0: Um grande abraço para o Fórum da Rádio. Ora bem.
1: Eu não sei se eles gostam de mim.
0: Toleram-te.
1: Ok.
0: Bom dia, elite da chat. Diz o Pedro.
2: Bom dia.
0: Com esperança de ver Espanha e Inglaterra na final. Abraço. Boa emissão. Pedro, da Bélgica.
2: Isso é o que nós queremos.
0: Pois, da Bélgica já não vais ver, não é? Também não vamos ver Portugal. Eu gostava que a Inglaterra chegasse à final. Eu gostava
2: era
0: que a Inglaterra
2: fixe.
0: Ganhasse até. Coitados, eles não ganham desde 66.
2: É bom tempo.
0: Yeah.
2: É bom tempo.
1: Ei, nós nunca ganhámos e ninguém teve pena de nós.
0: Contra a Alemanha Ocidental, creio eu, não é?
2: É uma dessas. Estava a ver, era a Alemanha Ocidental.
0: Eu ainda estava um muro de pé!
2: Sim, perderam tipo com a Jugoslávia na final.
1: Aí é bem. Quanto tem que se dar coordenadas do país ainda?
0: Quem é que está muito feliz hoje? Este senhor.
3: Buenos días.
0: ¡Eh, buen moronta!
3: Hoy más que nunca me toca hablar español.
0: Por supuesto.
3: Opa, yo quería que ganase Francia, más pronto.
0: Calma, ¿qué?
1: ¿Qué?
3: En España, no fue mal. Mientras que Argentina no gane, tú ves. ¡Ey! Excelente día, excelente trabajo. Un fuerte abrazo. Los quiero desde la distancia. Un besito para Joana.
1: No.
3: Y... Até já!
0: Então, tens e nós?
1: Vosotros não! Vosotros não merecem!
0: Um besito!
1: Besos!
2: Somos hombres!
1: Los hombres merecem um.
2: Abracito!
0: Um abracito!
1: Um bacalhau!
2: Um bacalhau!
0: Um bacalhau!
4: Bom dia, cidade!
0: Que é que foi, Vitor?
4: Bom dia, gangue das sete! Como estamos?
0: Eu acho que foi um na cabeça, não sei porquê.
1: Eu estou só.
4: Epa!
0: Pois, olha.
4: Vocês se lembram que eu falei na segunda?
1: O quê?
4: Sobre as seleções.
1: Faz.
4: Se não se lembra, vou relembrar vocês.
0: Por favor.
4: Tá

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2: Sete armazéns numa zona chamada Sobrosa, em Paredes, já está em resolução, não há pessoas em perigo, começou pouco depois das 4:30 da manhã e ainda estão mais de 40 pessoas nas operações. Entretanto, damos um saltinho ao Mundial. Ao que parece, fomos eliminados por um finalista, porque a Espanha está na final, venceu França por 2-0, foi a primeira equipa a apurar-se, golos de Oyarzabal e de Pedro Porro, que jogou no Sporting. Mais logo, ficamos a saber quem é que vai jogar esta final contra a Espanha, porque há um Inglaterra-Argentina às 8 da noite. Curiosidade, no jogo de Espanha igualou-se um recorde. Oyarzabal é o terceiro jogador da história do futebol espanhol a chegar aos 5 golos num só Mundial. Os outros foram Butragueño e David Villa. Quanto a hoje, têm algum palpite? Querem dizer alguma coisa?
3: É assim, nós estamos por Inglaterra, o que significa que a Argentina então vai passar.
4: Exatamente.
2: Vocês são o anti...
4: Sim. Nós temos azar. Nós estávamos por Portugal, também por Cabo Verde, pelo Brasil também, pela Noruega.
3: Coração.
4: Coração, França. Yeah, portanto, vai caindo quem nós gostamos.
2: Vamos repetir. Vocês estão por...
4: Pela Inglaterra.
2: Portanto, passa a Argentina.
3: Podes já escrever uma gazinha da manhã e dizer que a Argentina...
2: Amanhã tem a Mariana de volta.
3: Ah, tá
4: então
3: bem.
4: Diz à Mariana que afinal é a Espanha-Argentina.
2: Quer dizer, vocês dão M's gigantes às pessoas e...
4: depois elas fogem, não é?
2: É, não é?
3: Mas olha, Gonçalo, não tenho um gay gigante para ti, infelizmente ainda não.
4: Vamos tratar disso.
2: Fica-te mal.
3: Alguma rádio com um gay? A Mary.
4: Ah, ok.

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1: Ok, não faças isto. Magazine.
2: Crianças do mundo, não façam isso, por favor. E por falar em crianças, no ano passado ficaram por vacinar mais de 13 milhões de crianças em todo o mundo, um número que preocupa as Nações Unidas e a Organização Mundial da Saúde, apesar deste número de crianças por vacinar ter descido em 745 mil em relação a 2024. O mundo continua longe da meta de chegar a 2030 com menos de 6 milhões e meio de crianças por vacinar. O Reino Unido anunciou que vai proibir os adolescentes de 16 e 17 anos de usar as redes sociais entre a meia-noite e as 6 da manhã. A ministra britânica para o digital diz que é uma forma de garantir que os jovens dormem o tempo necessário, que se concentram na escola e passam tempo de qualidade com família e amigos. O governo

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2: Os jogadores adversários que assim não vão mexer sem campo, não farão o seu trabalho e sairão do Mundial, claro.
3: Mas atenção, Gonçalo, que às vezes as notícias fazem destas também. Que é, os argentinos estão a fazer isto. Há um maluco no TikTok que fez um vídeo a meter cromos no congelador.
4: E agora estão todos.
3: E já estamos a...
2: Sim, sim. É assim que nascem os trendes, não é?
3: Pois, exato. Ok, já. Está-se bem.
4: O problema é que se eles ganharem vão achar mesmo que foi isto.
3: Bem, vamos ver como é que corre, ok?
4: Já. Yeah.
3: Pode ser que lhes corra mal, mas sendo que o TOC está a apoiar... O TOC, Paulo, o Acorda está a apoiar a Inglaterra. Isto já sabemos que está, o destino está traçado.
4: Já. Yeah.
3: E a Argentina vai à final.
2: Vocês são um congelador.
3: Nós somos um absoluto congelador.
4: Somos.
3: É aqui que as seleções acabam, é aqui que sonhos morrem, Gonçalo. Obrigado pelo magazine!
2: Yeah!
3: Yeah! E até daqui a pouco, para já. Missy Miles com o iPad Game. Esta chama-se Olha Lá. Alguém afasta a tripla do Pedro também, entretanto. Já
4: é melhor.
3: Já a seguir, Mostro Flame, se deixar o smartphone com The Weeknd.

0: Next. Ariana Grande, estás na Cidade FM. Bom dia, este é o Acorde, eu sou Arthur Simões, comigo Pedro Góias e Joana Miranda. E a pergunta é a seguinte, Pedro.
1: Então, onde é que tu farmas mesmo boa hora?
0: Opa.
1: Aí, olha. Ou, onde é que tu és o maior?
0: É, onde é que sentes o maior?
1: No dia a dia, na tua vida.
0: 911-911-978, WhatsApp da Cidade FM.
1: Dá o teu exemplo, Arthur.
0: Não, temos, o meu
1: tu
0: exemplo.
1: No, tu no metro.
0: Vocês não acreditam em mim, mas lá está.
1: Eu acredito.
2: Eu acredito completamente. Não, a coisa mais Arthur.
1: Não, eu acredito que tu faças isso. Agora, se tu farmas sempre que fazes isso, não sei.
0: Ah, vocês deviam ver, lá está. A questão é, lá está. Ser. Farmar aura passa por seres também nonchalant, como se diz, seres casual. E eu consigo acertar sempre no ponto exato em que as portas do metro abrem. Então o metro está a chegar e eu levanto-me, dou só dois passos à frente. E o Metraps à minha frente. E epá. Malta, vocês não compreendem. O passinho que eu dou, casual, para dentro do metro. De quem já é daqui, sabes? Os turistas estão perdidos, os alunos acabaram de chegar, estão a conhecer Lisboa.

0: Não sei que eu entro só.
1: Mas tu vais com grande mania como se estivesse todos os dias ali a estudar aquilo,
2: ei,
1: não é?
0: Pedro,
2: lembrei-me de um
0: momento
2: em que eu estou a farmar a hora e eu faço sempre isto desde que me lembro.
0: Ok.
2: Eu sou a primeira pessoa a começar a andar na passadeira antes de ficar
1: ah, yeah. Ah, isso aí, bem, isso aí é a hora
2: eu,
1: máxima.
2: Eu sou a líder das passadeiras sempre.
1: Quando conheces a passadeira, então é um escândalo.
3: Os carneirinhos vêm atrás, não é?
2: Não. Quando o sinal fecha para os carros e tu sabes, ah, vai ficar verde para os peões. Eu não espero que fique verde. Eu vou logo
1: eu
2: comando o batalhão, mano.
1: Uhum.
3: Agora, não faças, ok? Não faças. Aguarda que
2: sim, isto
3: sinal...
2: é só para pessoas que têm aura como eu. Sim.
1: Eu adoro.
0: Ah, e que tem uma curiosidade por cena atropeladas. Agora, isto é da Joana.
1: Eu adoro farmar a aura aqui em cima no topo do Parque Eduardo VII. Sabem onde tem aquela coisa a dizer Lisboa e é tudo muito bonito lá para baixo? Eu às vezes passo outra gente nem olho. Sabem dessas que são locals?
2: Eu não quero saber de turismo.
1: Tipo, pá.
2: Eu não quero saber das vossas atrações turísticas.
1: O Parque Eduardo VII e ver se o Rio Lawson está bem.
2: Eu faço isso quando vou a cidades mais do que uma vez.
1: Claro, no segundo dia.
2: Eu estou a andar e estou mesmo. Vocês são tão losers. A tirar fotografias no Times Square. Everybody hates that.
1: A Torre Eiffel que fiz.
0: Está na minha frente, eu sou daqui, ok? Eu gostei desta, por exemplo. Bom dia, meninos. Eu fui mãe duas vezes. Isso é, e depois entre aspas, bué aura.
1: É verdade.
0: E agora aprendo a falar como os meus filhos. Bué 6-7. É fofinho, no mínimo.
1: É muito fofo.
0: Catarina, e aposto que os teus filhos adoram quando tu dizes 6-7.
2: Sim, devem adorar.
0: Deve ser a melhor
2: coisa. Tu faças isso à frente dos amigos deles, devem adorar isso.
0: Absolutamente. Aliás, se os fores buscar, por favor, mete esta música a tocar.
2: Sim, sim.
0: Mete esta música a tocar.
1: Eles vão amar, ok?
0: Eles vão amar. Não, é que estamos a receber mensagens, lá está. Eu não sei que contributo é que estamos
2: idosas
0: a prestar. Não. Muito pelo contrário, o Carlos. Eu já formei a aura na escola, onde eu estava no recreio, e depois comecei a fazer o 6-7 ao mandar o olhar do anjo caído enquanto mandava o grito do lobo macho alfa. Pedro, o que é que traduz para ser humano?
1: Pá, o olhar eu não faço ideia, mas o grito é assim. É para cima, já.
0: Nós estamos a deixar que isto aconteça.
2: Sim, nós estamos em níveis de brain rot indescritíveis.
0: Completamente.

E o Google Consultor Jamaican Bam Bam a tocar na Cidade FM. Boa viagem, uma ótima quarta-feira. O meu nome é Leonor Carvalho, é comigo que contas até às 4 da tarde. E para já deixo-te com 15 minutos de música seguida. Esta é dos

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1: Cidade FM, boa viagem, uma ótima quarta-feira. Obrigada por escolheres a Rádio Jovem número 1 do país. O meu nome é Leonor Carvalho, até às 4 da tarde por aqui, já daqui a pouco, para te falar sobre a família amarela mais famosa do mundo, os Simpsons, e sobre Harry Shearer, homem que dá voz a muitas das personagens. Já vais perceber porquê. 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

Miss Miles e o Wanted Gang chama-se Onela e acabou de tocar na Cidade FM. Boa quarta-feira, obrigada por escolheres a Rádio Jovem número 1 do país. O meu nome é Leonor Carvalho, até às 4 da tarde a fazer-te companhia. Já a seguir chega a Sabrina Carpenter com Man Child, para já a W Sound Billy e Eu Vi On The Drums. É lá plena para ouvir, mas só se quiseres.

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televisão e acaba aceitando o homem que tem televisão. Acaba assistindo a visão na televisão. Isso, né?

0: faz parte de Elephant in the Room, C'est la vie, Richie Campbell e Plutónio a tocar na Cidade FM e a tocar também na Cidade Hip Hop, uma das nossas web radios que encontras em cidade.fm com os hits do Hip Hop Tuga e do Hip Hop Internacional. O meu nome é Leonor Carvalho, entramos juntos nesta última hora de emissão. Já a seguir tens Neil e MC Paiva ZS, mas para já a festa do Big G, esta é Me Postou no Daily.
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partido tornaram-se amicíssimas, foi a mensagem da Inês. Falámos também de Harry Shearer, que dá há anos voz ao vários personagens, não só uma, a vários personagens dos Simpsons, e que disse que não vê a série. O que eu acho, aqui entre nós, que é só um género que ele está a fazer. Nem sequer sabia, disse a um jornalista que o entrevistou, que nem sequer sabia se a série ainda passava na televisão. Eu não consigo acreditar nisto. Dás voz há 30 anos a uma série, só por acaso uma das séries mais famosas do planeta, Simpsons, e com mais longevidade também, e nunca teres visto. Não sei se acredito. Harry Styles a tornar-se o primeiro artista a atuar 12 vezes no estádio de Wembley, e um gelado com sabor a manteiga que eu era incapaz de provar. Foram alguns dos assuntos de hoje. Estou de volta Cidade amanhã FM, das 11 Lisboa, e até às 4, tal qual como hoje. E de agora em diante, já sabes também, tens tarde livre a animar entre das 4 às 8. João Miguel Costa e Catarina Silva. Para já, Missy Miles com o EP de Gang, chama-se Onela. Logo a seguir, a Ariana Grande e Justin Bieber com Stuck With You. 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

Ou será que vamos? Será que vos vou pedir o mesmo que pedi da última vez? Mandar áudios a chamar João Miguel! Onde é que anda, João Miguel? Mas hoje sei onde é que ele anda. Ele está a caminho. Por isso é que continuares desse lado. Nós ficamos por aqui até às 8 da noite. Temos muitas coisas para conversar. E precisamos ir no nosso WhatsApp 911-911-978. E se quiser chamar, já podes. Porque ele está mesmo aí. Enquanto esperamos pelo João, temos muita música. Daqui a pouco chega o Plutónio com o Interestelar. Por enquanto, quem te faz companhia é Pedro Sampaio, com esta que eu aposto que já conheces muito, mas muito bem. Chama-se Jet Ski. A tocar, já sabes, é só se quiseres.

0: Olá, boa viagem e uma ótima quarta-feira. Estás a ouvir a tua Cidade FM e arranca agora mais uma Tarde Livre.
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0: E o João Miguel Costa, ele que está quase a chegar, ok?

0: chama-se Álcool e Prazer. Boa viagem, estás a ouvir a tua Tarde Livre.
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0: E ficamos contigo até às 8 da noite. E há pouco disse-te que eu e o João te íamos tentar ajudar. Isto porquê? Porque eu apercebi-me que eu tenho algumas pendências na minha vida, coisas que estão pendentes, não é? E eu acredito que tu estás aí desse lado também. Tenhas algumas pendências, são aquelas coisas que nós estamos sempre a evitar, não é?
2: Não sei se estavas a perguntar tu que estás aí desse lado da mesa para mim, mas...
0: Ou só os nossos ouvintes, não é?
2: Para todos.
0: Eu, por acaso, também tenho algumas. Tens alguma coisa pendente?
2: Tenho uma situação muito engraçada,
0: então,
2: acho eu.
0: Diz-me.
2: Não tem muita graça, afinal. Lembro-me agora. Mas
0: também
2: eu estava.
0: Sim.
2: Eu estava um dia aí de carro, ali perto da zona do Marquês de Pombal,
0: uhum.
2: E sem querer meto-me na faixa do buzz. Porque não conheço muito bem. E o GPS estava a me mandar para a direita e eu meti-me para a faixa do buzz.
0: Certo.
2: Naturalmente, a polícia fez o trabalho deles, um dos grandes trabalhos deles. Que é sacarem-me uma multa e mandaram-me encostar.
0: E bem!
2: Mandaram-me encostar e bem, então, se eu estou a cumprir legalidades, tudo bem? O senhor manda-me parar e diz: desculpe, o senhor está a andar nesta faixa porquê? E eu respondi o que ia responder: desculpe, enganei-me porque eu não sou daqui. E o GPS mandou-me para a direita.
0: E tu seguiste.
2: E o senhor disse: e o polícia vira-se para mim e diz: pois, mas olha uma coisa. Se eu for à sua terra também, só porque não sou de lá, tenho direito a andar na faixa do buzz? Eu disse: puxa aí, se o senhor se enganar, sim. Mas posso-lhe já avisar que. Mas foi uma das palavras, juro. Mas posso-lhe avisar que não vai ter sorte, não temos faixa do buzz lá, não somos grandes o suficiente. É uma terra demasiado pequena. A faixa do buzz é a mesma da dos carros. Portanto, o senhor vai andar sempre na faixa do buzz. Ele começa a ficar lixado, eu estar. Só que eu pensei, eu posso falar desta forma, ou neste caso, eu posso responder àquilo que ele me está a dizer.
0: Sim.
2: Porque eu também senti que ele foi um bocado rude, sem necessidade, porque eu tenho tudo absolutamente legal.
0: Sim, sim, claro, pensaste tu, não é?
2: E o senhor diz-me, os seus documentos e os documentos da viatura, eu, naturalmente, está aqui os documentos da viatura, começa a procurar os meus documentos, olha, não sabe, não tenho os meus documentos. O que é que acontece?
0: Ah, não.
2: Pagas uma multa, tipo, ou seja, não há nada de...
0: Pois,
2: tipo,
0: exato,
2: tenho
0: exato.
2: Carta,
0: não dá para evitar.
2: Tenho carta, tenho cartão de cidadão, o que é? Tipo, paga essa multa e está tudo bem, ok. Não tenho os meus documentos, pensei que tinha a carteira, ficou em casa, não tenho documentos.
0: Sim, sim, sim.
2: E ele, pronto, ok, diga-me qual é o seu número de cartão de cidadão, não sei o que, eu digo. E ele vai pesquisar as cenas e diz: pois, há aqui uma questão, que é, a sua carta caducou.
0: Ah, não!
2: Caducou em junho.
0: Ah!
2: E eu, ok, ele, do ano passado.
0: Pô, João, coitado.
2: E eu, do ano passado, que espera aí, mas que ano passado? 2025? O que passou? O ano não é este, está no outro. E ele, nesse, 2025. E eu, e agora?
0: Ah!
2: E ele, agora tenho que pagar uma multa maior ainda.
0: Pois.
2: Passaram bué da multas, passaram todas as multas que conseguiam.
0: Sim, sim,
2: e depois
0: sim.
2: Mandaram-me ir à esquadra entregar trocar a carta.
0: Sim, sim, sim, sim, sim.
2: Não fui ainda.
0: Ainda não. Pois pá, é que é estas coisas. Eu, por acaso, a minha agora.
2: Não vou renovar ainda, mas também estou a andar de Uber.
0: A minha, depois desta história, é mesmo muito, muito pouco surpreendente. Pá, eu tenho só mesmo uma gaveta que tenho que arrumar, porque sempre que tento lá meter as minhas coisas diárias.
2: Eu, mas espera aí, que tens que arrumar desde quando?
0: Não. Pá, não, só há um mês. Porque, mas atenção, okay. Em minha defesa, é o mesmo móvel que estava na outra casa e aquela gaveta em específico é a gaveta onde metemos as coisas que trazemos do nosso dia a dia. E por algum motivo fica muito cheia. E eu, em vez de tirar tudo, que é, pá, demora quê? 3 minutos?
2: 3
0: tirar
2: minutos.
0: Tudo, limpar e deixar lá só o necessário, não. Eu meto lá mais uma coisa e ando à luta e bato na gaveta e tipo, vais ter que fechar! E quando fecha é uma conquista. Só já eu
2: claro,
0: fico
2: claro.
0: Feliz. E hoje vou-me lixar outra vez, vou chegar a casa e vai acontecer exatamente a mesma coisa com a gaveta. Portanto, nós também queremos saber, que tu estás aí desse lado, que coisas é que tens para fazer assim? Coisas pendentes, não é? Que andas a evitar há muito tempo fazer. Seja ir àquela consulta. Também há uma das cenas destas com o médico. Já não vou ao dentista há algum tempo e tenho que ir.
2: Não, eu tenho essa.
0: Percebes?
2: De. Eu não sei se já contei aqui, mas posso contar a seguir outra vez o que me aconteceu do médico de família, que eu acho que é muito engraçado.
0: Por favor,
2: se
0: então.
2: Não, se já contei, pronto, é malta outra vez. Se não, olha, ok.
0: Por isso já sabes,
2: já conto, já sim.
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1: Boa viagem e uma ótima quarta-feira. Estás a ouvir a tua Tarde Livre?
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1: Então não havia a minha... Ah, estás-te a rir também, Tiago. Pois é, Tiaguitos. Então deixa-me aqui explicar-te uma coisa. Tiaguitos, não havia mesmo alguém que é Tiaguitos. Eu acho que existe, né? Pronto, então não vou usar o nome em vão. Estamos aqui numa competição de provérbios. Na primeira ronda ganhou o João e bem. E agora, João, acho que tudo pode mudar, ok? Nesta ronda eu trouxe um provérbio que o João alega que não existe, não é? Diz lá o meu provérbio, se és capaz.
2: Eu não acredito nesse provérbio, mas que o há...
1: O provérbio que eu trouxe nesta ronda foi: eu não acredito em bruxas, mas que as há. Nem o Tiago nem o João conheciam.
2: Alguém, alguém que diz mas que as há.
1: Mas que as há. Então diz lá qual é que é o teu desta ronda? Qual é que é o teu provérbio desta ronda?
2: O meu caldo é cautela e caldos de galinha nunca fizeram mal a ninguém.
1: Então vamos à contagem dos votos. Tiago, estás preparado? Já sabes. Vamos então ver quem ganha esta ronda. Cláudia Moreira. Ó, Cláudia.
3: Catarina, nem preciso de ouvir do João para dizer que o teu já ganhou.
2: Tá bem.
3: Isso numa base diária.
1: Não acredito.
3: Eu não acredito em bruxas, mas que as há.
1: Let's go.
3: Opa. Melhor de sempre.
1: Eu venero-te, eu admiro-te. Ó, Cláudia Moreira, muito obrigada mesmo. Temos a Patrícia Coelho, que para me mandar abaixo, porque o importante é ter os pés bem assentos na terra. Maltinha, desculpa, Catarina, mas estou com o João. Olha, Patrícia, aposto que nem ouviste. O Tiago Oliveira diz: olá, malta, eu também não acredito em bruxas, mas que as há. Ah, eu não me acredito. E temos aqui também, ó, João.
2: Isto aqui
1: o Paulo. O Paulo que diz: Catarina, reformula. Senão o João ganha. Isto é um voto nulo. Ele não votou em ninguém.
2: Desculpa lá.
1: Tu
2: não reformulaste, não tenho a certeza.
1: O Eduardo Oliveira diz: Catarina, eu queria te ajudar, mas assim não dá. É outro voto nulo, nulíssimo.
4: Oh, Bruna. Nesta ronda, desculpem lá, meus januáriozinhos, mas ganha a Catarina, porque eu não acredito em bruxas, mas que as há lamento, João, mas
1: feliz.
4: És. Verdade.
1: E yes,
2: estou
1: muito
2: feliz.
1: Acabou. Obrigada, o Eri diz: desculpa, João, mas nesta segunda ronda, apoio a Catarina. Uhul! Temos aqui também. Espera aí. Ah, não, as pessoas estão a mandar imensos provérbios. Temos agora aqui, por exemplo, o nosso Paulo, que manda: cautela e caldos de galinha nunca fizeram mal a ninguém. Vamos ouvir.
2: Bora!
1: Nossa Gisele! Ó, Gisele!
5: Olá!
1: Olá!
5: Boa tarde,
1: tudo
5: Catarina,
1: bem?
5: Boa tarde.
2: Então?
5: João.
1: Então?
5: Eu, como uma boa brasileira, a gente não fala provérbios. Provérbios pra gente é da Bíblia.
1: Ah!
5: A gente diz ditados populares.
1: Ah, sério?
5: Vou mandar um pra vocês.
1: Então, qual é que
5: é? Quem não arrisca, não petisca.
1: Ó, Gisele! Tu não estás, tu ainda pensei que ela vinha aqui dizer.

0: percebeste o jogo.
1: A nossa Maria Isabel diz: Catarina, estou contigo. Não me acredito, finalmente. Ó pá, João, desculpa, eu mereci. Eu epá, esta ronda, ó pá, ó Tiago, tu fala. Fala, rapaz, fala, rapaz.
2: Eu não
1: rapaz.
2: Acredito em bruxas, mas que as há e ganho esta ronda.
1: Yes! Eu estou tão feliz, eu estou tão feliz. Apetece-me celebrar imenso, apetece-me. Olha, até vou ouvir este áudio, mas aposto que era votar em ti, do nosso Nelson.
3: Não é por nada, mas eu acho que cautela e caldo de galinha nunca fizeram mal a ninguém. Ganhou e pá. E ganhou.
1: Ah, é? Oh, Nelson, deixa-me dizer-te aqui do futuro que perdeu e perdeu. Ah, pois é, e bem. Portanto, vamos à terceira ronda, João. Está 1-1, está empatado. Tu que estás aí desse lado, já sabes, 911-911-908. Vota no teu provérbio favorito. João, chuta o teu desta ronda.
4: Eu tenho um, então, que é, e passo a citar aqui, importante para mim. Onde é que está o meu provérbio?
1: Então, diz-me.
4: Ah, mas eu tenho aqui, que é, mesmo... Isto é um provérbio, é importante dizer que este é um provérbio proveniente da África do Sul.
1: Uhum.
4: Não é um provérbio português.
1: Sim.
4: Eu fui buscar porque sinto que é um provérbio muito bonito. Não, mas que representa muito mais aquilo que eu quero dizer. Eu fui buscar os provérbios que o representam mais.
1: Boa.
4: E este provérbio diz: mesmo que o babuíno use um anel de ouro, continua a ser um babuíno.
1: Boa. Sim, senhor.
4: E com isto, nada contra os animais.
1: Sim. Claro.
4: Mas isto basicamente significa um bocadinho, as aparências não interessam para nada.
1: Ostentação.
4: Tu podes ostentar o que tu quiseres, continuas a ser aquilo que és, não, isso não muda aquilo que tu és. Portanto, é um provérbio que eu acho que me diz muito. Volto a repetir, mesmo que o babuíno use um anel de ouro, continua a ser um babuíno.
1: Exato, portanto já sabes, vota no teu provérbio favorito desta ronda, o provérbio do João ou o meu. E eu nesta ronda trouxe um que toda a gente conhece, que é o água mole em pedra dura bate tanto até que fura. E é assim, este provérbio é muito a minha vida. Percebes? Eu sou muito persistente, muito teimosa.
4: E no braço de ferro vê-se isso, perdes permanentemente e continuas a vir. É importante.
1: E feliz da vida.
4: E está tipo, eu também votava no teu.
1: Portanto, 911-911-908, já sabes, vota no teu provérbio favorito, o do João ou o meu. Está bem? Está um. Só para informar que está um. E atenção, pode deixar de estar. Pode passar talvez um para mim.

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0: Epá, oh, meu Deus.
1: Eu digo-te uma coisa, eu estava mesmo a acreditar neste babuíno.
0: Era o teu, era o teu.
1: Se eu não ganhei com este babuíno, muito dificilmente eu vou ganhar isto.
0: Ai, ai. Tarde livre. Obrigada mesmo a todos os que estão aqui a votar e a acompanhar no nosso Braço de Ferro. E vamos agora, João, para a última ronda, ok?
1: A última
0: ronda. Portanto, 911-911-908, já sabes, és tu que votas na tua favorita. Qual é que para ti merece ganhar? O provérbio do João ou o meu? João, chuta então o teu nesta última ronda.
1: O meu é: não há mal que sempre dure, nem bem que nunca se acabe.
0: Oh, isso é bem bom.
1: Ou seja,
0: isso é bom.
1: Não vale a pena ficares demasiado triste quando as coisas não estão bem, porque
0: sim,
1: vão acabar por mudar.
0: Okay.
1: E também não vale a pena emaneirar demasiado em arco quando as coisas estão a correr demasiado bem, porque também pode virar o jogo.
0: Gosto sim, senhor. Eu trago olho por olho, dente por dente, porque eu sou uma pessoa muito justa e para mim é mesmo assim que funciona. Olho por olho, dente por dente. É que é mesmo assim, já está explícito. Desculpa, não trago uma justificação tão boa
1: eu
0: como
1: acho
0: a tua.
1: Que tá... Não, a tua justificação é: eu gosto de andar à porrada. É isto. Foi o que tu acabaste de dizer.
0: Isto é mesmo típico, imagina.
1: Foi a tua justificação.
0: Eu acho que estes provérbios representam muito bem, tanto este representa muito bem a mim e esse representa
1: bem da bem a tarde livre. Eu é tipo, pá, está-se bem. Também ninguém se não te chateias. Não está, tá fixe, está fixe.
0: Exato.
1: Está mal, calma.
0: Exato.
1: Um gajo dá a volta. O teu é: uma porrada, pá!
0: Por isso...
1: Ah, mas é, olho por olho, dente por dente, pá, até te ferro no olho.
0: Eu sou completamente olho por olho, dente por dente. É que é mesmo assim, é? Por isso, 911...
1: Não, mas eu acho que tu vais ganhar isto.
0: 911-908, qual é que para ti merece ganhar esta ronda? Vimos com os resultados já. Daqui a pouco, por isso é continuar desse lado. E já agora, boa sorte, João, não é? Vamos ver quem é que ganha.
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1: E agora vamos às notícias com o nosso Gonçalo Teles.
2: Se não consegues dormir com o calor, não te sintas só e fica a saber que há cada vez mais casos. A Climate Central, uma organização que trabalha com ciência climática, descobriu que as perdas de sono ligadas às temperaturas altas duplicaram nos últimos 50 anos em algumas das principais cidades do mundo, incluindo Lisboa. Ao todo, foram analisadas mais de 1.300 cidades. Em média, a nível mundial, cada pessoa perdeu 56 horas de sono por ano por causa do calor. No caso português, foram 40 horas. Em altura de férias e de viagens, cuidado na estrada. Até 15 de junho, a GNR apanhou mais de 4 mil infrações ligadas a pneus que não estão em condições de circular. No total, no ano passado, tinham sido 8.500, sendo que destes quase 900 estavam em veículos envolvidos em acidentes. Este ano, o número de veículos nestas condições ultrapassa os 570. A GNR alerta para a importância de prevenir e pede que se verifique o estado dos pneus antes de viajar. Começa daqui a mais ou menos uma hora a segunda meia-final do Mundial entre Argentina e Inglaterra, dois países com muita rivalidade, seja por mundiais anteriores, seja por uma guerra curta, mas intensa, como conta o Paulo Rico.
3: Mais do que um jogo, é também uma questão de orgulho histórico. A Guerra das Malvinas está ainda bem presente, num conflito que durou 2 meses, foi ganho pelos ingleses e fez quase 1.000 vítimas mortais. Com essa guerra ainda na memória, quis o destino que os dois países se defrontassem no Mundial de 86, poucos anos depois. Foi o jogo em que Diego Maradona marcou um golo com a mão, conhecido mais tarde como a mão de Deus, numa espécie de justiça divina, defendem os argentinos. Nesse jogo, a Argentina ganhou 2-1, acabou campeã do mundo. Hoje, 40 anos depois, novo capítulo de uma história que tem sido escrita dentro e fora de campo. Como curiosidade, as duas equipas vão jogar com os equipamentos em tudo semelhantes aos do Mundial 86.
2: Quem ganhar entre Argentina e Inglaterra vai jogar com a Espanha na final de domingo.
1: Muito obrigada, Gonçalo, e até amanhã. Tu que estás aí desse lado a continuar?
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1: E mais uma vez agradecer a todos os ouvintes que estiveram aí desse lado a participar na nossa batalha. Haverá mais e nós ficamos por aqui. Até às 8 da noite com muita música à mistura. Até já!

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